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Obrigado, amigo Tião Carreiro, pela emoção de estar aqui presente, cantando com a gente. E receba essa homenagem do fundo dos nossos corações por tudo.

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5: 23 horas e 26 minutos.

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8: Meia-noite e 26 minutos.

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0: 4 horas e 49 minutos.
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3: 5 horas e 46 minutos.

0: Olha, quero te dizer...
1: Seis horas da manhã. É hora de agradecermos a Deus por mais uma noite abençoada. Pai nosso que estais no céu, santificado seja o vosso nome. Venha a nós o vosso reino, seja feita a vossa vontade, assim na terra como no céu. O pão nosso de cada dia nos dai hoje, perdoai-nos as nossas ofensas, assim como nós perdoamos a quem nos tem ofendido, e não deixeis cair em tentação, mas livrai-nos do mal. Amém. Ave Maria, cheia de graça, o Senhor é convosco, bendita sois vós entre as mulheres, e bendito é o fruto do vosso ventre, Jesus. Santa Maria, Mãe de Deus, rogai por nós, pecadores, agora e na hora de nossa morte. Amém.

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7: 6 horas e 46 minutos.

0: Essa moda é boa de
1: mundo. 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
0: Ela acaba comigo, velho.
2: Então vamos beber uma?
0: Bora. 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
3: 7 horas e 45 minutos.

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4: 9 horas e 46 minutos.

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9: 13 horas e 45 minutos.

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4: 14 horas e 46 minutos.

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9: 15 horas e 46 minutos.

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8: 16 horas e 48 minutos.
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6 horas da tarde. É hora de agradecermos a Deus por mais um dia abençoado. Pai nosso que estais no céu, santificado seja o vosso nome. Venha a nós o vosso reino. Seja feita a vossa vontade, assim na terra como no céu. O pão nosso de cada dia nos dai hoje. Perdoai-nos as nossas ofensas, assim como nós perdoamos a quem nos tem ofendido. E não deixeis cair em tentação, mas livrai-nos do mal. Amém. Ave Maria, cheia de graça, o Senhor é convosco. Bendita sois vós entre as mulheres, e bendito é o fruto do vosso ventre, Jesus. Santa Maria, Mãe de Deus, rogai por nós, pecadores, agora e na hora de nossa morte. Amém.

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4: 18 horas e 46 minutos.

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3: 19 horas e 45 minutos.

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